0: Tudo bom? Tudo bom? Um aplauso para nosso amigo sonido famoso com nosotros.
1: Salsa com Z.